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2: Mas vou responder à tua pergunta. Quanto ao Ronaldo, uma pergunta é pouco, três é demais. Só deixe fazer duas perguntas sobre o Ronaldo, não responda mais. Porque não, o Ronaldo não é o principal tema de eu estar aqui. O principal tema de eu estar aqui é a Dinamarca e eu que sou selecionador nacional. Respondendo-me agora, concretamente, a tua pergunta.
0: E escuchemos o que disse Cristiano também frente à consulta de uma periodista. Escuchemos, escuchemos.
3: Cristiano Ronaldo está em forma para jogar os 90 minutos, uma vez que foi tão criticado no Mundial porque jogou 90 minutos. Ou está física e mentalmente...
4: O que é que tu achas? Tu viste os jogos que eu fiz para lançar?
3: Eu vejo.
4: E o que achaste?
3: Acho que sim.
4: Bem, mais ou menos.
3: Acho que sim, mas joga
4: mesmo
3: lá.
4: Mesmo fazendo gols deles, não
3: mas
4: não
3: joga
4: dá.
3: Lá os 90 minutos.
4: Mas por que não jogar os 90 minutos?
3: Nem todos jogam, não é?
4: Não todos os jogos, mas por que não jogar de vez em quando 90 minutos?
3: Mas está em forma para jogar esses 90 minutos?
4: Se tu viste os jogos do Al-Nassr, tu sabes.
3: Sim, mas a seleção não é o Al-Nassr.
4: Mas vai começar amanhã. Essa pergunta tens de fazer ao Mr. Jorge Jus.
3: Faz-lhe a seguir.
4: Eu tenho a certeza, eu tenho a certeza que não vou jogar os 90 minutos nem jogar de jogos.
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